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1: Fandangos, canta José de la Tomasa, le acompaña Manuel Silveria, en el homenaje a Antonio Osuna en la Rambla 1993.